0: Receita sobre. Está de partida 26. Ali, então, para. Receita sobre.
1: 1022, ILS 13, na descida.
0: Compera. Entendi, olha, importante. 4x4.
1: Correção.

0: Bravo, Alfa, Lima, Posição, Tiro, Foz.
1: Bravo, Alfa, Lima, Posição, Tiro, Foz.